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2: Bom sábado e bom fim de semana com a Mega Hits. Já comigo Zé Vida por aqui até às 11 da manhã. E claro, com a melhor música para a banda sonora do teu fim de semana. Vou começar já com esta que marcou o teu verão 2026.

É mais música portuguesa para a tua viagem e é muita música portuguesa e não só que temos em discussão em cima da mesa todos os fins de semana no The Listening. Está de volta e em novo horário. É sobre isso que falamos a seguir. Antes há este clássico de Sierra, Like a Boy.

0: Foi uma das atuações no fim de semana passado pelos MTV VMAs, Lisa com Sawadika a tocar por aqui pela Mega Hits. E é precisamente sobre os VMAs e muito mais que eu vou estar a conversa amanhã no The Listening com a Madalena Costa. A partir de agora, o The Listening acontece todos os domingos entre as 10 e meio-dia. Portanto, faz-nos companhia e ouve os nossos hot takes sobre os teus artistas favoritos. A chegar a mais de 90 minutos de música sem parar, que arrancou com Justin Bieber, Speed Demon.
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Tracy Abrams com esta Good Reason a tocar por aqui pela Mega Hits. E um bom motivo para ficares desse lado é porque a Mega Hits todos os dias te dá um novo single para adicionares à playlist num lugar às novas de hoje. E hoje temos precisamente talento nacional em dose dupla. A Agir juntou-se a Croa para o seu novo single. Chama-se Rolé. É o lugar às novas de hoje da Mega. Põe mais alto.

diferente daquilo que estamos habituados de agir e também do próprio Coroa. Acabaste de ouvir o Lugar às Novas de hoje, o single Rolé. Já sabes que todos os dias tens um novo single em destaque por aqui pela Mega Hits para adicionares à playlist e não teres aquela desculpa esfarrapada aos teus amigos de ai tal, nunca ouço música nova. Se ouvires a Mega, estás sempre atualizado.

Harry Styles na Mega Hits. E se por acaso achavas que já sabias todas as novidades da tua rádio, muito te enganas, porque no próximo dia 6 de outubro, terça-feira, há novidades por aqui pela Mega. Antes disso, há Rosé com New Trick.

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2: Bom sábado e bom fim de semana com a Mega Hits e a melhor música nova. Agora que o relógio marca às 8 da manhã, estás comigo, Zé Vida, por aqui até às 11. Bom mês de outubro. Espero que este mês te traga muita coisa.

está confirmadíssimo na maior sala de espetáculos do país. Richie Campbell vai voltar à Mel Arena dia 12 de dezembro de 2026 para apresentar o seu álbum Elephant in the Room. E sendo uma noite histórica na carreira do Richie Campbell, claro que a Mega Hits tinha que ser a rádio oficial. Portanto, passa por megahits.fm para saberes todas as informações e garante já o teu bilhete. Quem lançou agora um novo álbum também foi Miley, que agora já não é Cyrus, e esta faz parte.

Ele surpreendeu toda a gente e lançou um short film no YouTube com algumas músicas originais, chamado Fear of Missing Out, FOMO, e Drake revelou que, depois de muitos pedidos dos seus fãs, vai mesmo disponibilizar algumas das músicas que fazem parte deste short film pelas plataformas de streaming, portanto, já faltou mais tempo para isso. Por aqui pela Mega Hits, estamos a passar por uma fase de novidades, não só pela grelha de programação, como pelas nossas rubricas também, mas gostamos sempre de voltar ao sítio onde fomos felizes e, por isso mesmo, uma das tuas rubricas favoritas está oficialmente de volta. É sobre isso que falamos a seguir. Antes, há mais música nova para a tua viagem de fim de semana com Elderbrook e Bob Moses. Esta chama-se Inner Light.

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Não sei se há algum via meio para quem faz melhores imitações, mas se houver, acho muito mal não o darem ao Mateus Lourenço. O Fui Mordido por está oficialmente de volta para uma quarta temporada. A partir de agora, novos episódios todas as quartas-feiras a partir das 5:30 da tarde no Drive-In e, como sempre, logo a seguir pelo canal do YouTube da Maggie Hits. Esta semana, o Mateus foi mordido por um cantor Pimba, e posso dizer que foi dos episódios mais divertidos que eu já vi do Mateus. Portanto, se não conseguiste acompanhar na quarta-feira passada, é passares pelo canal do YouTube da Maggie Hits e meteres esse episódio em dia. E o primeiro episódio também, em que ele foi mordido por Lili Canessas. Portanto, vais rir e rir muito bem. A chegar a BTS.

0: É assim mesmo que se chama, Dembélé, de Julinho KPSD, a tocar por aqui pela Mega Hits. É mais música nova portuguesa. E falamos de música portuguesa agora, até porque em 2027, um dos maiores artistas nacionais vai atuar no Estádio de Alvalade. Plutónio está confirmadíssimo dia 5 de junho de 2027. E a Mega Hits é rádio oficial, portanto passa por megahits.fm e ficas a saber todas as informações. A chegar à Aitana com Super Estreia.
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2: Boa viagem e bom fim de semana com a Mega Hits e a melhor música nova. Continuas comigo, Zé Vida, por aqui até às 11 da manhã. E já estamos oficialmente no outono, mas parece-me bem recordarmos um dos hits deste verão. É ele que está a chegar, Move Joe com Pile.

televisão. E acaba aceitando o homem que tem televisão. Acaba assistindo a visão na televisão. Isso, né?

Conhece alguma Betty que também é maluca? Dedica-lhe esta música do Spama Trincana. É mais música portuguesa por aqui pela Mega Hits, mas não só de música portuguesa vivem os nossos artistas nacionais. 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É sobre isso que falamos a seguir. Antes há um clássico de Shakira, Hips Don't Lie. 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

0: Música nova de Jenny das Blackpink, chama-se Less Than a Lover, a tocar por aqui pela Mega Hits. 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Há mais de 90 minutos de música a chegar com Alex Warren.
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Música nova de Ash, chama-se Stop the Wedding, a tocar por aqui pela Maggie Hits. E já a seguir falamos de música nova que junta os universos de Cat's Eye ao funk brasileiro.

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Faz parte da banda sonora oficial de Toy Story 5, Taylor Swift, com esta I Knew It, I Knew You, a tocar por aqui pela Mega Hits. E agora falta a banda sonora da NFL Brasil. Ao que parece, aconteceu uma atuação equivalente ao Super Bowl no Rio de Janeiro, apresentada por Pedro Sampaio. Já sabemos que ele vai passar por Portugal em 2027. O que não sabíamos era que ele tinha preparado todo um remix de Hooty Fruity das Cat's Eye para esta atuação que fez pelo Rio de Janeiro. E o melhor disso é que esse remix já está oficialmente disponível, portanto, se já estávamos todos muito felizes por ver as Cat's Eye entrar um bocadinho no mundo do funk brasileiro, com o embaixador do funk, o próprio Pedro Sampaio, ainda melhor, já podes ouvir a música por todo o lado. Por aqui pela Mega Hits podes ouvir também a melhor música nova todos os dias, e uma delas é a que vais ouvir agora, faz parte do novo álbum de BTS, Arirang, que assinalou o grande comeback desta banda sul-coreana. Esta chama-se Normal, a tocar agora na Mega.

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2: Bom fim de semana com a Mega Hits e a melhor música nova. Agora que o relógio marca às 10 da manhã, continuas comigo, Zé Vida, por aqui mais uma horinha. E ao longo da próxima hora vais descobrir um lugar às novas de hoje e ainda te falo de outras rubricas que a tua rádio tem para te oferecer. Mas antes, há a música nova de Ariana Grande para a tua viagens.

maiores clássicos da carreira de Avicii a tocar por aqui pela Mega Hits, e todos temos grandes clássicos que fazem parte da banda sonora da nossa vida, e é isso que eu quero descobrir no What's Popping. A primeira temporada chegou ao fim, mas acabou em grande. Falamos sobre isso a seguir.

Barry Can't Swim, um artista escocês com música nova, chama-se Dance Dance Dance, a tocar por aqui pela Mega Hits, e é precisamente sobre novos artistas, sobre artistas do teu passado e músicas que marcaram a tua vida, que eu falo com os meus convidados no What's Popping, a minha série por aqui pela Mega Hits, que chegou ao fim da primeira temporada. Oh, muito triste, mas o que quer dizer que tens 10 episódios para ver pelo canal do YouTube da Mega Hits. A logística disto é fácil, eu trago todo o tipo de convidados, quer sejam do mundo da música ou não, até à minha loja de música privada. Eles falam-me da banda sonora da vida deles e eu descubro quem eles são com base naquilo que eles ouvem, porque é sempre muito divertido saber aquilo que os outros andam a ouvir também. Tens os 10 episódios disponíveis pelo canal de YouTube da Mega Hits e terminou em grande com O Plágio. Mariana Bossi e Mafalda Creative foram as minhas últimas convidadas e o episódio está hilariante. Claro que eu sou suspeito, não é? Porque eu faço parte do episódio, mas posso dizer que está aqui no top 3 dos meus episódios favoritos desta primeira temporada. Enquanto a segunda temporada não chega, aproveita e vai revivendo ou revisitando estes 10 episódios, até porque tenho por lá alguns dos teus artistas favoritos, entre os quais a artista que está a chegar agora também com este grande clássico, a Neni, foi uma das minhas convidadas. Falámos sobre o sucesso de Bússola, falámos sobre a passagem pelo Colors e tudo aquilo que ela quer trazer para esta nova era da sua carreira também. Portanto, é passar por lá e ver o episódio completo. Antes disso, podes ouvi-la por aqui. É a Neni a fazer-te companhia na tua viagem de fim de semana por aqui pela Mega Hits.

Música nova de Carol G. Bruno Mars chama-se Still, a tocar por aqui pela Mega. E eu fui até Nova York para ver o concerto de Carol G e ainda estive à conversa com ela. Isto parece surreal de se dizer, mas se quiseres comprovar, passa por Mega Hits Instagram e Mega Hits TikTok e podes ver tudo por lá. Antes disso, ouves o Lugar às Novas de hoje por aqui, que junta dois talentos da música portuguesa. A Agir juntou-se a Croa para o seu novo single Rolê, que não só traz uma nova sonoridade, como uma nova fase da sua carreira. Põe mais alto e aproveita, é o Lugar às Novas de hoje.

acabaste de ouvir o Lugar às Novas de hoje, que junta a Agir, a coroa dos Wet Bad Gang. Chama-se Rolé, uma sonoridade muito diferente dos dois, mas gostamos muito de ver artistas portugueses arriscar um bocadinho a sair da sua zona de conforto, até porque o resultado está à vista de todos, está inacreditável. Por aqui pela Mega Hits já sabes que todos os dias tens uma música nova em destaque no Lugar às Novas e podes sempre adicionar.

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1: O T-Rex esqueceu-se, mas eu não me esqueci que chegou a altura de me despedir de ti, com muita pena minha. Espero que tenhas um ótimo fim de semana, mas amanhã estou de volta a partir das 10 da manhã com a Madalena Costa para te fazer companhia no The Listening. Se queres saber todos os factos dos teus artistas favoritos e uns quantos hot takes que nós trazemos para cima da mesa, é acompanhares entre as 10 e o meio-dia. A chegar para te fazer companhia à YouGo.
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2: São agora 11 da manhã, como é que é? Tenho um ótimo sábado, estás comigo, Margarida Borrego, até às 3 da tarde. É já a seguir que falamos de

0: homem sério querer coisa séria, eu apresentava a minha família.
1: Como é que nós vamos saber que este homem é sério ou não é sério?
0: Não, vamos comer um momento de namoro, vamos estudar o comportamento para ver se essa pessoa quer coisa séria.

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0: queria casar com o Manuel Luiz. O que que o Manuel Luiz diria?
1: Sim, eu diria que vou casar com ela, porque é meu sonho. Eu sempre quis casar com uma mulher branca.
0: Meu Deus, já estou aqui. Você tem namorada?
1: Sim.
0: Tem namorada?
1: Sim.
0: É branca?
1: Não.
2: Déjà Vu é música do Plutónio no Mega Hits. Faz uma ótima viagem. Por falar em Plutónio, não te esqueças que ele tem música nova cá fora. Chama-se Isaltino. O videoclipe está hilariante. Conta lá está com o presidente da Câmara Municipal de Oeiras, Isaltino. E portanto, se ainda não viste, é ir até ao YouTube. 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Tens tudo em megahits.fm. Podes passar por lá.

0: Tenha um ótimo sábado com Maggie Hughes. Continuas comigo, Margarida Borrego, até às 3 da tarde. Não te esqueças que esta semana tivemos o segundo episódio da nova temporada de Cala-te Boca. Desta vez com duas manas que provavelmente já te apareceram no Instagram. São elas as manas Corby, Bárbara e Bruna Corby. O episódio está disponível no nosso YouTube, portanto é passar por lá. A chegar mais de 90 minutos de música sem parar, arrancam com Rosalía. 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

E trago-te sempre bons filmes ou boas séries para ver durante o teu fim de semana. Um deles estreou esta semana, estou a falar-te de Digger. Este é, no fundo, um filme onde Tom Cruise enfrenta um dos maiores desafios da sua carreira. Está de volta então ao grande ecrã da vida a Digger. Lá está um poderoso magnata do petróleo que vê o seu império ser posto à prova depois de um grave acidente numa perfuração na Groenlândia. Posso já dizer-te que, assim de caras, não parece nada Tom Cruise. Ele está irreconhecível. A verdade é que houve um grande trabalho também de caracterização, mas ele teve que mudar muito a nível físico para fazer este filme. Portanto, o meu conselho é ir até aos cinemas e veres este novo filme, Digger. Primeiro, a música de Drake.

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A música nova de Skate Sane e Mickey Hughes tem um ótimo sábado. E nem por acaso, a música que vais ouvir agora é de uma artista que também esteve para ser uma das Skate Sane. Estou a falar-te de Adela. Ela está a ter uma carreira inacreditável, a solo aliás, mas ela esteve para fazer parte da Skate Sane há alguns anos, a verdade é essa. Dream Academy é uma série que está disponível na Netflix e que no fundo te mostra todo o backstage por trás da Skate Sane e como é que se formou este grupo, portanto fica aqui a minha sugestão. Primeiro, a música nova de Adele.

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3: É agora meio-dia com Mega Hits. Continuas comigo, Margarida Borrego. É já a seguir que falamos de Max Verstappen e inclui Portugal. Vais perceber porque é já a seguir. Primeiro, a música de Alex Warren.

Faz uma ótima viagem com a Maggie Hughes e a melhor música nova. Não te esqueças que esta semana tivemos um novo episódio de Fui Mordido Por... Eu posso já dizer-te, eu estava presente, mas a verdade é que foi um dos meus episódios preferidos. Basicamente, o Mateus decidiu interpretar um cantor pimba. Foi mordido por um cantor pimba e foi inacreditável. Está mesmo com muita graça. Portanto, se eu fosse a ti, e até às nossas redes sociais e também até ao nosso YouTube para descobrir tudo. Primeiro, a música nova portuguesa é o Lucas Maia.

de bateria da Escola de Samba Grande Rio, em Nita, na Mega Hits. Não sei quanto a ti, mas eu estou a viver muito as preparações do Carnaval do Rio de Janeiro. E ainda por cima, a Nita vai desfilar. Vamos ter outra vez Paloma Oliveira e, portanto, vai ser mais um Carnaval incrível do Rio de Janeiro. Fica aqui a minha sugestão. Começares a juntar dinheiro e, quem sabe, talvez não para o ano porque fica um bocadinho apertado, mas em 2028 ires até lá. Na Mega Hits, um dos artistas que tem estado mais na berra nas últimas

0: O meu nome é Margarida Borrego e sigo contigo até às 3 da tarde. Falamos agora do mundo da Fórmula 1, isto porque, para ti que és muito fã de Fórmula 1 e principalmente de Max Verstappen, ele deu uma entrevista muito recentemente onde lhe perguntaram qual era o circuito para o qual ele estava mais entusiasmado da próxima época. E olha, sim, para a surpresa de muitas pessoas, ele respondeu Portugal. Ele disse que estava muito entusiasmado pela Fórmula 1 voltar ao Algarve, que era um circuito que ele gostava particularmente e um país que gostava ainda mais. Há quem diga que Max Verstappen comprou muito recentemente uma casa em Portugal, portanto, quem sabe se não vamos ter Max Verstappen a viver a sua reforma em Portugal. Eu gostava muito, confesso. Na Mega Hits, há Harry Styles.
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0: a partir da próxima semana. Portanto, já sabes, é ficares atento à nossa emissão e também às nossas redes sociais. A chegar à Mega Hits, à Slow J e também Sia, mas primeiro com uma das músicas que marcou o teu verão e, no fundo, é para começar já a matar as saudades. Move It, Joe, faz uma ótima viagem.
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2: É agora uma da tarde, como é que Hilde se faz uma ótima viagem. O meu nome é Margarida Borrego, continuo contigo até às 3 da tarde. E obviamente que durante esta hora vamos ter de falar de um dos temas mais falados desta semana, a saída de Cristiano Ronaldo da Seleção Nacional. Eu tenho muita esperança que o Cristiano ainda vai voltar a jogar pela Seleção, portanto eu quero acreditar que este foi só uma tensão entre ele e também a parte técnica, a equipa técnica da nossa Seleção Nacional. É também durante a história que te dou música nova de um artista que se calhar já não ouvias falar há algum tempo. Vou-te dar uma pista, ele já atuou no Rock in Rio Lisboa e é português, portanto fica desse lado para saberes tudo. Primeiro, música de Tame Impala.

Ele nunca vai deixar de ser uma superstar. Falamos agora de Cristiano Ronaldo, ele que abandonou o estágio da Seleção Nacional em Copenhaga na quarta-feira, a menos de 24 horas do jogo de Portugal frente à Dinamarca. A verdade é que muito se tem falado desta tensão entre Cristiano Ronaldo e também a Seleção Portuguesa, e eu acho que isto não vai passar de um mal-entendido. Eu quero muito acreditar que Cristiano Ronaldo vai voltar à Seleção Nacional muito em breve. Partilha comigo a tua opinião. 968-689-229 é o WhatsApp da Make Hits. Primeiro, a música nova de Miley. Let's go.

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1: 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A música portuguesa do Aragão na Mega Hits tem um ótimo sábado a chegar a mais de 90 minutos de música sem parar. Arrancam já a seguir com The Time of My Life, é o Benson Boone.
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A música da Olivia Rodrigo na Mega Hits chegou à altura de irmos até ao nosso lugar às novas de hoje. Agir está finalmente de volta e juntou-se aqui um nome pouco provável, Croa da Wet Bad Gang. No fundo, esta música cruza aqui os universos da pop, R&B também e pop. A letra retrata um romance que era para ser apenas uma saída casual e sem compromisso, mas que acaba por se transformar em algo muito mais profundo. E eu acho que se calhar já passaste por isto. Agir e Croa com Rolê é o lugar às novas dias da Mega.

É o lugar às novas de hoje que junta Agir e também Croa da Wet Bad Gang. Chama-se Rolê. Já está disponível em todas as plataformas. E se eu fosse a ti, ia ouvir novamente e decorava a letra, porque não sei porque sinto que ainda vais ouvir várias vezes. Continuas comigo, Margarida Borrego, sou eu que te faço companhia neste sábado.

Quem sabe se não vais ouvir esta música já no próximo ano. Plutónio vai ter um grande concerto, na verdade o seu maior concerto de sempre, no estádio de Alvalade. Acontece já no dia 5 de junho, os bilhetes estão a voar. É um concerto Mega Hits, obviamente, e tens tudo sobre isto em megahits.fm.

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2: São agora 2 da tarde com a Maggie Hughes e a melhor música nova. Já a seguir, trago-te um novo documentário que está a caminho e com um nome português que eu tenho certeza

Grande Olivia Dean na Maggie Hits. E não sei porquê, Olivia Dean parece-me daquelas pessoas que fazem parte da playlist de quem nós vamos falar agora. Luizinha Oliveira é ela que vai protagonizar Luizinha Chapter by Chapter, um novo documentário na Prime Video, que no fundo vai acompanhar as diferentes fases da sua vida e da sua carreira. A Luizinha, para além de uma grande influenciadora, é também modelo e, portanto, tem tido uma grande carreira ao longo dos últimos anos, e vais poder conhecer um bocadinho mais da vida dela no documentário que vai estrear na Prime Video. A verdade é que ainda não há data de estreia, se não me engano, mas é ficares muito atento às redes sociais. A Maggie Hits agora, música nova de Gaiman e Guga. Será que...

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Faz uma ótima viagem com a Maggie Hughes. Não te esqueças que já está cá fora um novo episódio de Cala-te Boca, desta vez com duas criadoras de conteúdo que são irmãs. São elas Bruna e Bárbara Corby, e tens todo o episódio disponível no nosso YouTube. Primeiro Calema e

As notícias, não sei para ti que estás no carro, seres mais fã de inverno, não vais assim gostar tanto disto, mas basicamente este artigo diz que em 2100, a partir de 2100, aliás, iremos provavelmente ter mais de meio ano de verão e menos de dois meses só de inverno. Portanto, eu sinto que isto se calhar não é assim tão bom para o planeta e nós já não vamos usufruir disto, mas pronto, fica aqui a informação. Tens tudo sobre isto nas nossas Mega News em megahits.fm. Primeiro, ouves música de Shakira e Burna Boy.

0: Fora daqui, mas vais continuar muito bem acompanhado por Carolina Gama.
1: Olá, estou muito entusiasmada. Sabes o que é que eu vou fazer hoje à noite?
0: O quê?
1: Vou para a latada com o Francisco Mendes.
0: E se calhar também vais comigo.
1: Será que te convenço? Estamos,
0: talvez.
1: É hoje possível. É noite mega na latada, tens Richie Campbell, tens muitos DJ sets. Eu estou entusiasmada.
0: Pronto, e se calhar eu também estou muito entusiasmada e quem sabe se não vou lá parar. Carolina Gama contigo já a seguir, mas primeiro a chegar à música de Jason Derulo. Beijo!
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0: Alô?
1: Neste momento não é possível
0: receber
1: a sua chamada.
0: Alô?
1: Por favor, tente mais tarde.
0: Alô?
1: Obrigada.
0: Alô?
2: É mais música portuguesa aqui na Mega Hit. Se estás no carro, eu espero que faças uma ótima viagem. E olha, se já tinhas saudades dos Gato Fedorento, eu pelo menos tinha muitas, vais gostar desta notícia, porque Miguel Góis, Ricardo Araújo Pereira e também José Diogo Quintela vão voltar a aparecer juntos, é verdade, desta vez no cinema. O filme chama-se Conversa à Sorda, foi escrito e realizado pelo Miguel Góis e estreia já no dia 26 de novembro, portanto já não falta tudo. É verdade que ainda não se sabe muito sobre a história, mas já há cartaz. Os três aparecem vestidos de smoking em frente a urinóis numa casa de banho pública, portanto eu sinto que promete e apesar de não ser o elenco completo, eu sei que já dá para matar saudades. Por isso, é marcar já na tua agenda dia 26 de novembro.

0: música nova, esta é da Taylor Swift. 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Agora a chegar são mais de 90 minutos de música sem parar. Começam com Sabrina Carpenter. Já a seguir.
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7 da tarde e estás muito bem. E olha, se sempre quiseste viver no Havaí, então eu tenho uma dica para ti. Pode ser assim um bocadinho estranha, é uma oportunidade um bocado diferente, porque podes ter alojamento gratuito em troca de cuidares de porcos resgatados. É verdade. Este projeto é de Sellers Pig Sanctuary, é assim uma associação que acolhe porcos abandonados na ilha do Havaí. Em troca de 20 horas, basicamente voluntariado por semana, depois tens alojamento gratuito.

aqui na Mega Hits. Bom sábado e não te esqueças que na quinta-feira saiu mais um episódio de Cala de Boca, é verdade. E desta vez, as convidadas, eu tenho a certeza que tu conheces e já te apareceram pelo menos uma vez na tua For You Page do Instagram.

0: Fizeste.
1: Não começava.
2: Já sabes, as convidadas desta semana do Cala-te Boca foram as irmãs Corby e começou assim uma nova temporada de Cala-te Boca. A semana passada, quem esteve por cá foram os Desserts. E se tu tiveres sugestões para mandares à Matilde Prata e também à Margarida Borrego de convidados, são sempre bem-vindas. É mandá-las para o WhatsApp da Mega 968-689-229. Ficas agora com mais música nova, esta junta Maluma.

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2: Bom sábado, é comigo, Carolina Gama, que estás por aqui até às 7 da tarde. E já a seguir, eu falo da estreia de uma das melhores séries de sempre no cinema. Falamos também sobre o lugar às novas de hoje, mas antes continuas com música nova, Karol G e Bruno Mars na Mega.

Faz uma ótima viagem com Mega Hits. Bom sábado. E olha, se tu também és fã de Game of Thrones, então eu trago muito boas notícias, porque eles vão estrear finalmente no cinema. É verdade. A Warner confirmou um filme chamado Game of Thrones, Aegon's Conquest. E aqui é que vem a parte má, porque a estreia só está prevista para junho de 2029. Falta um bocadinho, eu sei, mas eu sinto que a história promete muito. Vai ser sobre a dinastia Targaryen. Passa-se 300 anos antes de começar Game of Thrones e fala um bocadinho sobre como esta dinastia foi fundada. Para já, ainda também não há atores confirmados, por isso não esperes necessariamente ver as caras que conheces de Game of Thrones ou de House of Dragon, mas eu sinto que não vai desiludir. Aliás, esta série nunca desilude. É a melhor série para mim já alguma vez feita, mas eu gostava de saber qual é para ti a melhor série de sempre. Manda mensagem para o WhatsApp da Mega, 968-689-229.

0: Antes e melhor, música nova. Esta é da Rosé, Bom Sábado. E eu há bocado estava-te a perguntar qual é a melhor série de sempre e já tenho aqui algumas mensagens do nosso WhatsApp 968-689-229. Também podes mandar a tua. A Inês diz: olá Carolina, olá Inês, para mim é Breaking Bad, já vi 3 vezes e mesmo sabendo tudo o que vai acontecer fico sempre agarrada. Olha, eu tenho-te a dizer que entre Game of Thrones e Breaking Bad estão ali quase no mesmo nível. Para mim é essas duas mais Peaky Blinders, são as minhas 3 séries prediletas. Depois o Miguel diz The Office, não sei se é a melhor série de sempre, mas é aquela que consigo acabar e começar outra vez logo no dia seguinte. Percebo bem isto, eu acho que é um clássico e é daquelas séries que dão algum conforto. Portanto, também se tens uma série preferida, manda mensagem para o WhatsApp da Mega 968-689-229. Já a seguir falamos sobre o nosso lugar às novas.
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exatamente sobre isso que falamos agora. Está na altura de irmos até ao nosso lugar, às novas de hoje, porque o Agir juntou-se ao Croa dos Wet Bad Gang para fazerem assim uma colaboração que anda muito entre o R&B e o hip-hop. A história desta música é daquelas em que os planos não correram propriamente como esperado. Era suposto ser só um

coisa muito curiosa, antes de lançarem esta música, há um vídeo no YouTube do Agir que tu podes ver, que é basicamente uma conversa entre eles os dois, onde falam sobre música, carreira, vida e pelo meio contam também como é que surgiu, como é que nasceu o rolê. Portanto, podes ver, este vídeo está muito interessante. Por aqui continuamos com muita música, agora é a vez do Teddy Swims.

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0: pelo nosso site em megahits.fm. Já a seguir ficas com Tame Impala.
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2: 5 da tarde, Mega Hits. Bom fim de semana. É comigo, Carolina Gama, que estás hoje por aqui até às 7 da tarde a fazer-te companhia. E já a seguir, eu digo-te como é que tu podes melhorar e muito a tua próxima semana, porque temos dinheiro para te dar com o nosso grandioso jogo da mala. Antes, ficas com a música nova, é dos Another, não é?

comprometido. 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

0: Mega Hits e a melhor música nova, esta é das Cat Sai. E se tu achavas que as novidades na Mega tinham terminado em setembro, enganas-te, porque já no dia 6 de outubro, na próxima terça-feira, estreia aqui uma nova dupla, Beatriz Pinto e Zé Vida, com os Filhos da Pop, todos os dias, das 11 da manhã até às 3 da tarde. Agora a chegar são mais de 90 minutos de música sem parar. Começam com Disco Lines e Tinashe, já a seguir. 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

o que perguntares naquela primeira visita. E já aqui algumas mensagens no WhatsApp da Mega 968-689-229. A Ana diz: alô Carolina, pergunta o que fica na casa, porque nós assumimos que alguns eletrodomésticos estavam incluídos e afinal não estava nada. Olha, Ana, eu, isto nem sequer me passou pela cabeça, porque eu assumo logo que também está incluído. Portanto, obrigada, vou anotar este conselho. Depois a Marta diz: pergunta sempre quanto se paga de condomínio e se estão previstas obras no prédio, aliás, porque eu só perguntei o valor mensal e depois descobri que iam pintar a fachada. Ana, esta é daquelas perguntas que a minha mãe nunca deixa escapar. É isso, e se o condomínio se dá bem, se entendem? Enfim, fica aqui as dicas. Se também tiveres alguma, é mandar para

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2: 6 da tarde na Mega Hits. Bom sábado e bom fim de semana. É comigo, Carolina Gama. Continuas por aqui por mais uma horinha até às 7 da tarde. E já a seguir, eu falo das estreias no cinema que vale a pena ir ver este fim de semana. Antes, continuas com mais música nova. Esta é da Lissa.

Black aqui da Kelly Clarkson no Mega Hits. Bom sábado. E se tu estavas a pensar ir ao cinema este fim de semana, então escolheste um bom fim de semana porque tens várias estreias. Tom Cruise está de volta em Digger. Ele é basicamente o homem mais poderoso do planeta, que provoca assim uma catástrofe mundial e depois tenta salvar o mundo dos estragos que ele próprio causou. Tens também Sacrifício com Chris Evans e Anya Taylor-Joy, em que uma estrela de cinema é feita refém durante uma gala de beneficência, e também Verity,

O principal tens Loner Johnny, Vespa Asiática e também Nilo, por isso aproveita, eu tenho a certeza que não te vais arrepender. Para saberes mais, já sabes, é passares pelo nosso site em megahits.fm. Prof. Jam agora, esta chama-se Sozinho. Bang!

0: e melhor música nova. Esta é da Miley. Bom sábado. E não te esqueças que na quinta-feira saiu mais um episódio de Cala de Boca. É verdade. E as convidadas, eu tenho a certeza que tu conheces muito bem, porque são assim personagens já habituais da tua For You Page no Instagram.
1: Assim sendo, Manas Corby, que opinião é que vocês têm que, se partilhassem, seriam altamente canceladas na internet?
2: Ah, eu sei uma. Podemos...
0: Podem
1: conferenciar. Manas Corby, eu acho que isto é a essência das irmãs aqui a existir.
2: Assim, bem, vamos conferenciar as duas e dar uma resposta.
0: Já sabes, as convidadas desta semana do Cala de Boca foram as irmãs Corby. Elas tiveram a conversa com Matilde Prata e também Margarida Borrego. Estreou uma nova temporada de Cala de Boca. Os primeiros convidados foram os Desert. E tu já podes ver estes dois episódios no YouTube da Mega. Plutónio e Richie Campbell agora.
3: Mulher nega um homem que tem visão e acaba aceitando um homem que tem televisão. Acaba assistindo a visão na televisão. Isso, né?
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0: Uau,
1: e a gente vai estar a rachar no dia 5 de junho de 2027. Hoje, quem sabe também. Hoje também, até às 11 da noite, é só estar rachinha.
0: Olha, Matilde, eu tenho uma coisa para te perguntar. Falei sobre o processo de comprar casa, tu já compraste a tua.
1: É verdade.
0: Qual é a primeira pergunta que tu deves fazer quando estás numa visita de uma casa? Muito rápido.
1: Qual é a luz solar para a orientação? Eu nunca sei bem perceber, mas eu pergunto para parecer bem.
0: Boa dica, Matilde. Eu agora vou para a Lestada, ficas aqui, Matilde Prata faz-te companhia até às 11 da noite. Já a seguir ficas com música nova do Drake.
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2: 7 da tarde com o Mega Hit, já na minha companhia, Matilde Prata. Bom sábado e bom fim de semana. Sou eu que estou deste lado até às 11 com muita música para o teu sábado à noite. E

0: viagem planeada até aos Estados Unidos. Acabaste de ouvir Stella Lefty na Mega Hits com esta Boston. Já a seguir, com mais de 90 minutos de música sem parar, arrancam com uma que faz parte da banda sonora de Diabo Veste Prada 2, Lady Gaga e Doechii. Já a seguir, também daqui a pouco, o lugar às novas de hoje. Bora lá? 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

música portuguesa com Valas e Prof Jam na Mega Hits, e de uma colaboração passamos para outra. Está na hora de irmos até ao lugar às novas de hoje e junta Agir e Croa, um dos membros dos Wet Pad Gang. Chama-se Rolé e fala precisamente sobre algo que começou por ser um caso sem compromisso, rapidamente tornou-se um bocadinho mais do que isso. Agir e Croa juntos nesta Rolé, uma música que combina o hip-hop com o R&B. Sabemos bem que esta

Rolê. Música nova do Argir e do Croa na Mega Hits. E para saberes mais sobre esta colaboração, mais sobre esta música, mais sobre a carreira de um e de outro, vai até ao canal do YouTube do Argir, porque está lá o Rolê One on One, que no fundo é uma conversa entre eles os dois, portanto eu acho que vale a pena ouvir. Já a seguir na Mega Hits falamos sobre o preço dos combustíveis, para ver se vale a pena ou não atestares o depósito ainda este fim de semana para que a tua carteira respire um pouco. Primeiro, a música deste verão, Move Joe na Mega Hits, chama-se Pile Bofa.

A artista revelação dos MTV Video Music Awards, Ian Spyro, na Mega Hits. Para veres a lista completa dos vencedores desta cerimónia de prémios que aconteceu no fim de semana passado, vai até às nossas Mega News em megahits.fm. Expectativas é o que nós temos quanto ao preço dos combustíveis a partir de segunda-feira. Já sabes que todas as semanas os preços têm normalmente subido, mas felizmente pela segunda semana consecutiva vão descer. Pelo menos é o que tudo indica, não é? Prevê-se que a gasolina deixa 4,5 cêntimos e o

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o teu novo podcast favorito da Mega Hits, o Cala-te Boca. Estamos de volta depois de um episódio com muito sucesso com os Desert. Há então uma novidade com duas meninas, duas irmãs, influencers e empreendedoras, no fundo como todas as criadoras de conteúdo.

0: Foi isto que aconteceu no Cala-te-Boca com as manas Corby, Bruna e Bárbara. Foram as grandes convidadas desta semana. Portanto, vai até o canal do YouTube da Mega Hits para veres o episódio completo. Até lá, o artista que esteve ontem na festa do Isqueté.
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decrescente para o Victoria's Secret Fashion Show deste ano. Vai acontecer a 18 de outubro, portanto já podes começar a combinar com os teus amigos, até porque eu acho que este ano promete. Já sabemos quem vai atuar por lá, em termos de atuações musicais, claro. E confirmadas, temos Megan Maroney, Megan Thee Stallion e as minhas favoritas, Cat's Eye e Tay

que, depois das exigências do público, depois de não ter estado presente o ano passado, Adriana Lima volta a desfilar neste Victoria's Secret Fashion Show. Eu acho que vale a pena ver dia 18 de outubro, combina já com os seus amigos. Olha, no fundo é o que nós gostamos de dizer. É o Super Bowl das girlies, portanto, vale a pena combinar, certamente. Música,

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música portuguesa com Neni e o Wet Bad Gang na Mega Hits. E por falar em música, amanhã é dia de The Listening, no fundo o programa de música que junta Madalena Costa a Zé Vida. Eles falam sobre novidades no mundo da música, coisas que tu deves saber sobre os teus artistas favoritos, e é daqueles programas ótimos para ouvires no início de uma manhã de domingo. Entre as 10

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2: 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Agora que o relógio bate às 9 da noite e eu, Matilde Prata, mantenho-me por aqui por mais duas horinhas. Ora bem, até às 11 da noite há muita música para o teu sábado à noite, mas também a solução para o teu docinho pós-jantar de hoje. Docinho pós-jantar de hoje ou de amanhã ou de, ao longo da semana, porque a verdade é que está escolhido o melhor pastel de nata de Lisboa deste ano. A escolha não é necessariamente surpreendente, mas o número de pastelarias que fazem parte desta lista é inacreditável. Portanto, é já daqui a pouco que falamos sobre isso, mas antes, há novidades sobre o grandioso jogo da mala. Já a seguir falamos sobre o valor em jogo e os milhares de euros que podem ser teus já na quarta-feira. Na verdade, podes começar o mês de outubro da melhor forma, com dinheirinho recheado, com absolutamente zero esforço. É já a seguir que eu te digo o que tens de fazer. Antes disso, Hugo na Mega Hits com esta para a tua noite de hoje.

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0: Ao seu álbum Petal, acabaste de ouvir Ariana Grande na Megahits. Eu devo dizer-te que este é um dos meus álbuns favoritos do ano. Se ainda não ouviste com atenção, eu acho que isto é um sinal para o fazeres. Já a seguir falamos sobre o melhor pastel de nata de Lisboa de 2026. Já temos um vencedor. Primeiro, mais de 90 minutos de música sem parar. Já a seguir com Kelani.
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Música nova de Marshmello na Mega Hit, chama-se Hollow. E não é sobre marshmallows que falamos agora, mas sim sobre pastéis de nata. Se estás à procura de um docinho para o jantar de sábado, eu tenho um sítio perfeito para ir, que é nada mais, nada menos do que a pastelaria que ganhou pelo terceiro ano consecutivo melhor pastel de nata de Lisboa. Este ano, em 2026, o prémio volta a ir para a pastelaria Alora, em Lisboa. No entanto, eu quero dar destaque às outras pastelarias que fizeram parte deste concurso. É o caso de Sete Desejos, na Ericeira, ganhou o segundo lugar, ou ainda a Casa do Padeiro, na Pontinha. Há muitas outras pastelarias que merecem o seu destaque, portanto, vê a lista, consulta todos aqueles que participaram, porque certamente têm pastéis de nata super, super saborosos. Fica a minha sugestão. Até estou com fome. Na Mega Hits DJ Godja.

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Levou a internet inteira a pensar que Karol G e Bruno Mars estariam numa relação a sério. Traz a vida feito essa pergunta a Karol G. É que ele falou com ela no outro lado do mundo e, aliás, se ainda não vês dessa entrevista, vai até a mega hit Instagram. Primeiro, a nova de Dove Cameron, ela que está oficialmente fora do mercado.

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2: 10 da noite com Mega Hits, uma última hora na minha companhia, mas uma última hora festiva. Damos início agora à playlist do Mega Hits Dance. Portanto, bora lá começar a entrar no mood deste sábado à noite com a Nina Simone. Faz boa viagem.

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0: televisão. E acaba aceitando o homem que tem televisão. Acaba assistindo a visão na televisão. Isso, né?
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